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0: Ots fai aura de stad, lie sulle liva, fins vels de nivels e bepauks nivels de cumulus. Les temperaturas maximales diagen ots 39 e 27 grads. 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
0: Il tunnel del San Bernardino è serrato per vedere chi veicola in panna. 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E a partire da dozze, la via in Calanca comincia mai aperta durante il dì, qui a partire dalle 6 mese alla buonura e fin la sera alle 8 mese.
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